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1: Meu pai, cuidado que pode ser tarde demais. Fala pra ele, eu já cansei de falar pra ele isso aí.

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1: Essa é uma das músicas mais bonitas que eu escrevi. E ela tinha que fazer parte de um dos projetos mais importantes da minha vida.

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1: 00:32.
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2: 1:30.

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2: 3:41.
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0: Eu sou o Buque Sarampo. Uhul! Vendeiro, ligue o rádio depressa, quero ouvir um pouco de futebol.
1: Sim, sim, senhor. Eu já vou ligar, já vou ligar.
2: 23 minutos de partida, etapa complementar, 0 para o Santos, 0 para a Sociedade Esportiva Palmeiras. Bola recolhida por Clodoaldo pela equipe de Vila Belmiro. Pintou a Dudu, pintou a Demir daqui, abriu para Pelé, entregou para Dicá. Voltou a bola com Pelé na entrada da área, passou para Luiz Pereira, pintou Eurico, chamou Leão, prepara o chute, aponta para o ar, batia, gol!
0: Quem é que está jogando aí, hein?
1: É o Santos e o Palmeiras. O senhor quebrou meu rádio? Mas por que fez isso?
0: Quebrei porque sou corintiano.

0: tradição. Me dá quatro pingas, depressa.
1: Mas o senhor está sozinho. Uma pinga só não chega.
0: Eu quero quatro, entendeu?
1: Está bem, está bem. Aí estão as quatro pingas. Pode beber. Uma, tá aí, duas, três, quatro.
0: É. Ô, trem gostoso, só. Quanto que eu devo pagar pelas pingas, né?
1: É só quatro cruzeiros.
0: É, então me dá o troco.
1: Mas que troco? O senhor ainda não pagou?
0: Não paguei, mas o ano que vem vou lhe pagar. E vou lhe pagar com uma nota de 100 cruzeiros, tá legal?
1: Tá bem, está bem. Aí está o troco.
0: É, e agora vou lhe dar um cacete, tá bom?
1: Não brinca.
0: Vou sim.
1: Não.
0: Ei, lá vai o braço.
1: Não, não, seu Buque. Tenha dó de mim, eu sou pai de filho.
0: Não, lá vai o braço. Não, vai mesmo. Não, vai, não. Vai. Não.

0: Seu Book, seu Book, eu sou a dona Gigi. Esse aqui é meu esposo. Ah, se eu fosse viúva, me casaria com você agora mesmo.
1: Esse aí é seu esposo?
0: É sim, seu Book.
1: Pronto, Gigi. Você já é viúva.

0: Buque e Sarampo, viemos aqui para te matar.
1: Matar-me? Quem são vocês?
0: Eu sou o terrível Juvencio Cachumba. E esse é meu filho, famoso Varicela.
1: Pronto! Tombou a Varicela e desceu a Cachumba.
2: Buque Sarampo, mim vai acabar com você.
1: Acabar comigo? E quem é você?
2: Mim ser filho do cacique Touro Sentado.
1: E qual é seu nome, índio?
2: Mim chamar Faca Direita.
1: Pronto, entortou a faca.
3: Buque Sarampo, você está preso.
1: Preso por quê?
3: Porque eu sou delegado da cidade. Jogue a arma no chão. Nada de truque, senão você morre.
1: Bem, delegado, eu vou para a cadeia. Mas no dia que eu sair, você me pagará.
3: Pagará coisa nenhuma. Você vai sair da cadeia pro cemitério. Vamos, vamos.

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2: Tem aquele mentiroso da minha terra, o Furquinho. Furquinho é um mentiroso lá da minha terra que tinha um bar na ida pra zona. Ficava assim de estudante lá. Todo dia ficava cheio de estudante pra ver ele contar as mentiras floreadas dele, as mentiras gostosas. E todo mundo ria muito da mentira do Furquinho. Então o Furquinho contava que as mentiras que era pra poder ter freguesia. Então, cheio de estudantada lá, assistindo ele contar, ele contava. Então, tinha um caso de uma onça que ele contava, que todo mentiroso tem uma história de onça, né? Tem um caso da onça dele. Faz de conta que eu sou o Furquinho, pronto. Rapaz, ele contando para uma estudantada, né? Todo no meio do mato, assim, apareceu uma onça de uns 5 metros de altura. Não, mas 5 metros mesmo. Se eu fosse mentiroso, eu ia dizer para vocês que eu enfrentei a onça. Mas como eu não sou, eu vou dizer para vocês a verdade. Eu corri. Sai correndo e a onça atrás. Tô correndo a onça atrás. De repente eu deparo com o rio Pardo. No lugar mais largo do rio Pardo. Mas eu, pra nadar, sou uma piapara. Ah, eu já caí na água e cada abraçada que eu dava era 3 metros. Aí tô nadando. E saí do outro lado, né? Saí do outro lado, porque eu nado bem, saí do outro lado e pronto, né? Quando ele falou pronto, um estudante lá no cantinho da sala disse assim: ô Furquinho, peraí. Você nada bem, acredito, né? Não vou te desmentir, mas eu conheço onça. Onça nada melhor que você. Ele falou: nada, não estou falando que a onça não nada melhor que eu. E eu não acabei de contar o caos ainda, estou correndo a onça atrás, uai. Travessei do outro lado, estou correndo a onça atrás. E lá vou eu e a onça atrás. De repente eu dou com uma pedra bonita, uma pedra alta, bonita, uma pedra de uns 5 metros, mas eu para pular, só uma beleza, né? Ah, vim correndo assim, deu um galeio no corpo, e ó, pronto. O estudante falou: peraí, Furquinho, pronto o quê? Se você pula bem, eu conheço onça. Onça pula melhor que você. Ele falou: ô, oncinha desgramada pra pular, rapaz, pulou mesmo, hein? Não, eu dei o pulo pra cima, ela pulou também. E eu caí do outro lado, tô correndo a onça atrás. De repente eu dei uma olhada assim, tinha uma moita de espalha-gato. Vocês conhecem espalha-gato? O estudante falou: conheço, é arranha-gato. Ele falou: na minha terra é espalha-gato. E a onça tem medo de espalha-gato, aquele negócio assim de unha, né? Aquele negócio perigoso. Ah, mas eu não tenho medo de espalha-gato, tenho medo de nada, travessei. Meti os peitos e atravessei com a mão de espalha-gato de uns 5 metros de largura, assim por uns 20 de comprimento. E atravessei com a mão de espalha-gato no peito mesmo e cheguei do outro lado. E pronto. Aí o estudante falou: peraí, Furquinho. Pronto o quê? Se você atravessou a moita de espalha-gato, eu conheço onça. Você que tem pele macia, que é humano, você atravessou. A onça tem o couro duro, eu conheço onça. A onça atravessa também. Ele falou: quer saber de uma coisa? A onça me comeu, eu tô na barriga dela e vai pra...
3: Epa!
2: Pariu, tá bom?
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2: Atenção, crianças, não fiquem na rua. O terrível homem mau está ali no bar.
3: Eu sou o homem mau. Eu sou mau, mau mesmo. Vendeiro, traz cachaça com farinha pra todo. Vamos logo. Mistura esse negócio aí. É pra todo mundo beber. Onde vai, moço?
4: Eu vou indo embora. Eu nunca bebi.
3: E nem vai beber. E você aí? Como é o seu nome?
5: Meu nome é Pedro.
3: Era Pedro. Agora é defunto.

0: Quem é o dono dessa porcaria aqui?
1: Sou eu, senhor.
0: Então, tá dormindo? Traz o uísque logo.
1: Não tenho uísque.
0: O que é que eu bebo, então?
1: Bebe leite.
0: Quem bebe leite é bezerro. Toma, aprenda a respeitar o homem mau. E essa mulher de quem é?
1: Essa mulher é minha.
0: Era sua, agora é minha.

0: Então você veio me matar, não é? Quem é você?
1: Eu sou o famoso Billy Gancho. Por quê?
0: Pronto. Era Billy Gancho. Agora é defunto Gancho.

0: Então você é o delegado que veio acabar comigo? Qual é o seu nome, delegado?
1: O meu nome é Justiça. Você está preso, homem mau.
0: Quem é você para me prender, delegado? Fique sabendo que eu sou o homem mau, mau.
1: É, você era o homem mau. Agora é defunto mau.

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1: Meus amigos, se nesse momento algum de vocês me perguntasse onde estão os meus passos, eu não saberia dizer. Mas em nome de Deus, eu agradeço e peço que cada fã, cada amigo, cada irmão que dê um passo por mim, porque eu não sei onde estão os meus passos.

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1: Da moda, conselheiro, quem quiser casar, escolher um mês, que o mês influi muito no casamento, né?
2: Influi e contraboy.

0: quem é que nasceu em março?
1: Março, quem nasceu em março aí?
0: Você?
1: Ala 1, 2 de março, 3. Ala outro
0: lá.
1: Ala outro.
0: E abrir?
1: Abrir.
0: Tem?
1: Ala também, ala outro. Ala outro.
0: Vamos lá então.
1: Vamos lá.

0: que nasceu em maio?
1: Maio.
0: Tem?
1: Alá, um, olá, dois, olá, três, lá, quatro, lá, cinco.
0: E junho?
1: Junho. Alá, também.
0: A outra aí.
1: A outra ali. Vamos, olá, lá.

0: criança do mês de julho, nasce tudo revoltoso, agosto, medo, desgosto, principalmente pra quem ama, quem nasce no mês de agosto, faz pipi na cama.
1: Boiado mesmo, cruz.
0: Homem que nasceu em setembro.
1: Setembro.
0: Olha lá, olha
1: lá outro.
0: E outubro.
1: Outubro, escorpião. Olha lá que beleza. Olha lá uma escorpiana.
0: Ah. Vamos lá,
1: vamos lá.

0: Em outubro seu Colombo descobriu um mundo novo. Quem nasce no meio de outubro acaba botando ovo. Que nem Colombo, né?
1: Mas é mesmo.
0: Vamos rematar.
1: Vamos lá.

0: Bonita essa música. Que gostosa. Vamos cantar. Vamos andando. Vamos tocar isso.
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0: Incrível!
1: Obrigado, meu mano.
2: Obrigado, meu gato. Obrigado, meus lindos. Deus abençoe mais um projeto.
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0: Em nome do Pai, do Filho e do Espírito Santo.
1: Amém.
0: A paz e a caridade e a fé da parte de Deus, Pai, de Jesus Cristo, o Senhor, do Espírito Santificador, esteja convosco.
1: Bendito seja Deus que nos reuniu no amor de Cristo.
0: Um bom dia a todos.
1: Bom dia.
0: Vamos dar um bom dia também para nossos ouvintes da Rádio FMZ. Com muita alegria que nós nos reunimos hoje, no 24º domingo do tempo comum, nos reunimos na casa do Pai para bem refletir a sua palavra.
1: Reunidos como comunidade de fé, respondemos ao chamado do Senhor que nos convoca e se faz presente no meio de nós, revelando o seu amor misericordioso. A liturgia de hoje nos faz um forte apelo à prática do perdão. Somos convidados a perdoar-nos mutuamente, como testemunhos do amor de Deus, o primeiro a perdoar e a ensinar o verdadeiro amor. Abramos o coração a esse convite e coloquemos em suas mãos o desejo de uma verdadeira paz. Neste 24º domingo do tempo comum, rezemos nas seguintes intenções, aniversariantes: Ângela Pinon, Fábio Falqueto, Elizabeth da Penha Altafim, Sueli Del Pupo, Estela Del Pupo Moisés, Sofia Seolim Moisés, Pietra Colodetti, Leonardo Cabral Bettini, Maria Zucon, José Ângelo Zambon, Adélia Bressali, que está fazendo 98 anos hoje. Também aniversário de matrimônio, 8 anos de matrimônio de Luciana e Daniel e 2 anos de Gabriele e Lucas. Vários pedidos de graça, agradecimentos a São José, São Miguel e Santo Antônio, recuperação da saúde de João Batista Ribeiro da Silva, Zeferino Mion, Luiz Carlos Lourençon, Marli Rodrigues Songe. Falecidos: do Querino de Martins, 7º dia hoje, 1 ano de Marta da Silva Araújo e João Fazolo, pelas almas do Purgatório, Ismael Lameira, Lúcio Lourençon, Terezinha Menário, Maria da Glória Lourençon, por todas as almas, Isidoro Francisco Summer, 20 anos, Dalzira Coradini Coco, Santer Faveiro, Inês Schaeffer Pereira, Antônio Milani, 24 anos de Máximo Roberto Feitosa e 2 meses de Palmeira Camporeis Cevolani. Junto com as intenções que cada um traz no coração, vamos apresentá-las no altar do Senhor.
0: O Senhor nos chama a usar de compaixão e perdoar. E para isso, precisamos estar livre de todas as cargas do pecado que pesam sobre os nossos ombros. Reconheçamos nossos pecados para celebrarmos dignamente a palavra do Senhor.

0: Deus Todo-Poderoso, tenha compaixão de nós, perdoe os nossos pecados e nos conduza à vida eterna.
1: Amém.

0: Oremos. Silêncio do seu coração, coloque o seu pedido, o seu agradecimento. Ó Deus, Criador de todo o mundo, Senhor de tudo e de todos, voltai para nós o vosso olhar, para sentirmos em nós o efeito do vosso amor, possamos agradecidos responder a tanto amor, servindo de coração a vós que sois nosso Pai, nosso Senhor Jesus Cristo, vosso Filho, que é Deus, e convosco vive e reina na unidade do Espírito Santo por todos os séculos dos séculos.
1: Amém.
0: Amém. Vamos de coração aberto ouvir a palavra que Deus tem para nós.
2: Leitura do livro do Eclesiástico. O rancor e a raiva são coisas detestáveis, até o pecador procura dominá-las. Quem se vingar encontrará a vingança do Senhor, que pedirá severas contas dos seus pecados. Perdoa a injustiça cometida por teu próximo. Assim, quando orares, teus pecados serão perdoados. Se alguém guarda raiva contra o outro, como poderá pedir a Deus a cura? Se não tem compaixão do seu semelhante, como poderá pedir perdão dos seus pecados? Se ele, que é um mortal, guarda rancor, quem é que vai alcançar perdão para os seus pecados? Lembra-te do teu fim e deixa de odiar. Pensa na destruição e na morte e persevera nos mandamentos. Pensa nos mandamentos e não guardes rancor ao teu próximo. Pensa na aliança do Altíssimo e não leves em conta a falta alheia. Palavra do Senhor.
1: Graças a Deus.

Leitura da carta de São Paulo aos Romanos. Irmãos, ninguém dentre vós vive para si mesmo ou morre para si mesmo. Se estamos vivos, é para o Senhor que vivemos. Se morremos, é para o Senhor que morremos. Portanto, vivos ou mortos, pertencemos ao Senhor. Cristo morreu e ressuscitou exatamente para isto, para ser o Senhor dos mortos e dos vivos. Palavra do Senhor.

0: O Senhor esteja convosco.
1: Ele está no meio de nós.
0: Proclamação do Evangelho de Jesus Cristo segundo Mateus.
1: Glória a vós, Senhor.
0: Naquele tempo, Pedro aproximou-se de Jesus e perguntou: Senhor, quantas vezes devo perdoar se o meu irmão pecar contra mim? Até sete vezes? Jesus respondeu: Não te digo até sete vezes, mas até 70 vezes 7, porque o reino dos céus é como um rei que resolveu acertar as contas com seus empregados. Quando começou o acerto, levaram-lhe um que lhe devia uma enorme fortuna. Como o empregado não tivesse com que pagar, o patrão mandou que fosse vendido como escravo, junto com a mulher, os filhos e tudo o que possuía, para que pagasse a dívida. O empregado, porém, caiu aos pés do patrão e, prostrado, suplicava: Dai-me um prazo e eu te pagarei tudo. Diante disso, o patrão teve compaixão, soltou o empregado e perdoou-lhe a dívida. Ao sair dali, aquele empregado encontrou um de seus companheiros que lhe devia apenas 100 moedas. Ele agarrou e começou a sufocá-lo, dizendo: Paga o que me deves. O companheiro caiu aos seus pés e suplicava: Dai-me um prazo, eu te pagarei. Mas o empregado não quis saber disso. Saiu e mandou jogá-lo na prisão até que pagasse o que devia. Vendo o que havia acontecido, os outros empregados ficaram muito tristes. Procuraram o patrão e lhe contaram tudo. Então o patrão mandou chamá-lo e lhe disse: Empregado perverso, eu te perdoei toda a tua dívida, porque tu me suplicastes. Não devias tu também ter compaixão de teu companheiro, como eu tive compaixão de ti? O patrão indignou-se e mandou entregar aquele empregado aos torturadores até que pagasse toda a sua dívida. Assim, é assim que meu Pai que está no céu fará convosco, se cada um não perdoar de coração o seu irmão. Palavra da salvação.
1: Glória a vós, Senhor.

Queridos irmãos e irmãs presentes hoje nessa celebração do 24º domingo do tempo comum, a liturgia de hoje não nos convida, mas nos convoca a viver o perdão. O perdão é o ponto central na vida de cada caminheiro, na vida de cada vivente que carrega esse nome de cristão. O perdão é o ponto central da nossa vida. E todas as leituras de hoje nos chamam a atenção para esse cuidado que devemos ter. Nós, especialmente no Evangelho de hoje, nós vimos quando o nosso padroeiro, Pedro, chega para Jesus, aproximou-se de Jesus e perguntou: quantas vezes devo perdoar se meu irmão pecar contra mim? Até 7 vezes. Ele estava convicto, assim como muitas vezes eu e você estamos convictos: meu irmão já pecou contra mim 2, 3, 4 vezes e eu já perdoei. Agora eu não perdoo mais. Mas olha a resposta de Jesus. Jesus respondeu: não te digo até 7 vezes, mas até 70 vezes 7. Isso para dizer para mim, meu irmão, minha irmã, que estamos nessa caminhada terrena, para dizer que o perdão é ilimitado. O perdão para aquele que quer pedir perdão e ser perdoado por Deus, tem que fazer do perdão uma coisa ilimitada. O perdão, ele não tem fim, ele é infinito, pela palavra de Deus, por aquilo que nós devêssemos acreditar. Infelizmente, quantos de nós, quantas famílias, quantos de nossos amigos e quantos de nós mesmo estamos morrendo, estamos perecendo neste mundo, nessa caminhada, por falta do perdão. Meu irmão, minha irmã, temos que abrir o nosso coração e compreender, ser às vezes cabeça dura, assim como Pedro foi, às vezes duvidar, faz parte da nossa caminhada, faz parte da nossa vida, mas nunca tirar do nosso coração a misericórdia de Deus, nunca tirar do nosso coração essa palavra tão pequena chamada perdão. Não, nós vamos ser igual essas pessoas que Jesus contou aqui no final, onde eles pediram perdão, onde esse empregado pediu perdão ao seu patrão e foi perdoado. Mas ao encontrar um de seus companheiros que devia uma pequena quantidade, ele não quis saber de perdoar. Isso nos coloca numa situação e nos faz uma pergunta para mim e para você: será que eu não estou levando a vida assim como este empregado perverso, que só quero receber o perdão, mas no momento que eu devo perdoar, eu retenho esse pecado? Eu te digo, meu irmão, minha irmã, nós temos que aprender a começar a parte do perdão a partir do meu eu. Quando de nós andamos cheio de culpas pelas nossas escolhas, nada mais é esse sentimento de culpa do que a falta de perdão para mim mesmo. A cada peso que eu coloco nos meus ombros, certamente é uma falta de perdão para comigo mesmo. E se eu não dou conta de perdoar a mim mesmo, se eu não tenho a consciência de que eu sou a morada do Espírito Santo de Deus, eu não vou me perdoar. E se eu não me perdoo, quem dera eu dar conta de perdoar quem está caminhando comigo? E olha o que diz a primeira leitura para nós: o rancor e a raiva são coisas detestáveis. Até os pecadores procuram dominá-la.
E olha no final dessa leitura, o leitor vem dizer para nós, o livro de Eclesiástico vem dizer para nós: lembra-te do teu fim, deixa de odiar, pensa na destruição e na morte, e persevera nos mandamentos, pensa nos mandamentos e não guarde rancor ao teu próximo. Pensa na aliança do Altíssimo e não leve em conta as faltas alheias. Olha que final forte para nós, que final claro para nós. Para que nós tenhamos a dignidade de dizer que somos cristãos e continuar nessa vida cristã, nós temos que trabalhar em nós o perdão. A cada vez que nós cantamos esse refrão que foi cantado logo após o Evangelho, perdoai-nos, ó Pai, as nossas ofensas, assim como nós perdoamos. A cada vez que eu rezo o Pai Nosso, nós estamos fazendo uma promessa a Deus. O Pai Nosso não é só uma oração, ela é muito mais do que uma oração, onde nós pedimos a Deus que perdoai o quanto nós perdoamos. Então é muito importante para nós, meu irmão e minha irmã. Na segunda leitura, Paulo começa dizendo para nós: ninguém dentre vós vive para si mesmo, ou morre para si mesmo. Se estamos vivos ou mortos, pertencemos ao Senhor. Então cada vez mais eu tenho que trabalhar essa consciência em mim, cada vez mais eu tenho que trabalhar essa consciência na nossa assembleia, com nossos irmãos, para que nós cada vez mais tenhamos consciência dos mandamentos que Deus deixou para nós. No Antigo Testamento nós conhecemos 10 mandamentos da lei de Deus. E no Novo Mandamento, qual é o mandamento mais conhecido por nós? Amai a Deus sobre todas as coisas. Tão importante para nós. E quem não perdoa não ama a Deus. Quem não ama a Deus não ama a si mesmo. E se não ama a si mesmo, não ama seu irmão. Tão importante para nós ter essa consciência. Olha o remédio que esse salmo traz para nós, para a nossa consciência, para a nossa alma. O Senhor é bondoso, compassivo e carinhoso. Vamos dizer junto: o Senhor. Quem dera de mim, quem dera cada um de nós, meu irmão, minha irmã que estamos aqui, se nós não fôssemos apanhados pela bondade de Deus, se nós não fôssemos apanhados pela compaixão de Deus, se nós não tivéssemos o carinho de Deus, o que seria de nós? Mas esse salmo traz para nós esse refresco, para nos dar esse alerta e confirmar tudo o que a primeira, a segunda leitura e o Evangelho veio dizer. Nós temos que confiar em Deus. O Senhor é bondoso, o Senhor é compassivo, o Senhor é carinhoso, e pede que nós sejamos igual. Nós somos seguidores de Cristo para imitá-lo, para procurar fazer um pouquinho daquilo que Cristo faz por nós, um pouquinho daquilo que Jesus fez por cada um de nós. Por isso nós recebemos o batismo, por isso nós somos batizados em nome da Santíssima Trindade. Nós somos batizados em nome do Pai, do Filho e do Espírito Santo. Por isso nós passamos a pertencer à grande família de Deus. Então que caia sobre a nossa consciência cada dia, cada momento dessa caminhada, e que essa liturgia de hoje nos ajude a fortalecer este pensamento e não tirar da nossa mente esse final desse Evangelho, onde Jesus, ele
confirma para mim e para você: é assim que o meu Pai que está no céu fará convosco, se cada um não perdoar de coração ao seu irmão. Então quero terminar esta reflexão com esse versículo do Evangelho, com esse final do Evangelho: é assim que o meu Pai que está nos céus fará convosco, se cada um não perdoar de coração ao seu irmão. Um instante de silêncio.

0: Louvado seja o nosso Senhor Jesus Cristo.
1: Para sempre seja louvado.
0: Com essa mesma esperança, com essa mesma confiança, rezamos o nosso creio. Creio em Deus,
1: Pai Todo-Poderoso, Criador do céu e da terra, e em Jesus Cristo, seu único Filho e nosso Senhor, que foi concebido pelo poder do Espírito Santo, nasceu da Virgem Maria, padeceu sobre Pôncio Pilatos, foi crucificado, morto e sepultado, desceu à mansão dos mortos, ressuscitou o terceiro dia, subiu aos céus, está sentado à direita de Deus Pai Todo-Poderoso, de onde há de vir julgar os vivos e os mortos. Creio no Espírito Santo, na Santa Igreja Católica, na comunhão dos santos, na remissão dos pecados, na ressurreição da carne, na vida eterna. Amém.
0: Irmãos e irmãs, ao Deus da misericórdia e do perdão, invoquemos com toda confiança. Por vossa misericórdia, ouvi-nos, Senhor.
1: Por vossa misericórdia, ouvi-nos, Senhor.
2: Que o Espírito Santo conduza a Igreja nos caminhos do perdão, da misericórdia, da compaixão, da conversão, fazendo dela uma comunidade viva que promova a paz e a reconciliação, rezemos.
1: Por vossa misericórdia, ouvi-nos, Senhor.
2: Que os cristãos possam alcançar a plena unidade, testemunhando a todo o mundo a plenitude universal de Deus, rezemos.
1: Por vossa misericórdia, ouvi-nos, Senhor.
2: Que as pessoas que estão sofrendo qualquer injustiça não assumam a vingança e a violência como uma opção em suas vidas, rezemos.
1: Por vossa misericórdia, ouvi-nos, Senhor.
2: Por uma gestão justa e sustentável da água, recurso vital para que todos tenham acesso equitativo a ela, rezemos.
1: Por vossa misericórdia, ouvi-nos, Senhor.
2: Pelos dizimistas, para que sustentados pela graça de Deus, continuem firmes na missão de partilhar, ajudando nossa igreja a crescer na evangelização, rezemos.
1: Por vossa misericórdia, ouvi-nos, Senhor.
2: Que nossa mente e o nosso coração sejam transformados pela misericórdia de Deus, para que por meio desta liturgia que celebramos, aprendamos a perdoar os nossos irmãos e irmãs e a ter misericórdia para com eles, rezemos.
1: Por vossa misericórdia, ouvi-nos, Senhor.
0: Ainda reunida em comunidade, eleve seu pensamento a Deus e faça o seu pedido a Ele neste momento. Em vossa misericórdia, Deus de bondade, encontramos refúgio e proteção. Escutai as nossas preces por Cristo nosso Senhor.
1: Amém.
0: Vamos para o nosso momento de ofertório.

0: Ouvi, Senhor, com bondade as nossas súplicas e recebei esta oferta dos fiéis, para que os dons oferecidos por cada um de nós para a glória do vosso nome sirvam para a salvação de todos. Por nosso Senhor Jesus Cristo, vosso Filho, que é Deus, e convosco vive e reina na unidade do Espírito Santo.
1: Amém.
0: Amém. Vamos preparar o nosso coração para receber na mesa o Cristo Eucarístico, a Sagrada Eucaristia.

0: Cristo, aquele que mandou que perdoássemos até 70 vezes 7, ou seja, aquele que mostrou para nós que o perdão é infinito. A nossa proteção está no nome do Senhor,
1: que fez o céu e a terra.
0: Ouvi, Senhor, a nossa oração,
1: que chegue até vós o meu clamor.
0: O Senhor esteja convosco.
1: Ele está no meio de nós.
0: Senhor, nós vos louvamos porque vosso amor é maior que nossas faltas. Vossa misericórdia nos alcança todos os dias e renova nossa vida com o dom do perdão. Senhor, nós vos louvamos porque vós nos ensinais a perdoar sem medida. Vós abris nossos corações à reconciliação e nos libertais do peso que carregamos. Senhor, nós vos louvamos porque nos convidais a viver como irmãos. Fazei de nossas famílias e comunidade lugares de misericórdia, onde o perdão seja sempre mais forte que a divisão. Por isso nós vos louvamos cantando.

0: plenos de alegria por sermos filhos e filhas de Deus, oremos confiante a oração que o próprio Cristo nos ensinou. Pai nosso
1: que estais no céu, santificado seja o vosso nome, venha a nós o vosso reino, seja feita a vossa vontade, assim na terra como no céu. O pão nosso de cada dia nos dai hoje, perdoai as nossas ofensas, assim como nós perdoamos a quem nos tem ofendido, e não nos deixeis cair em tentação, mas livrai-nos do mal.
0: Neste momento da oração pela paz, vamos estender as nossas mãos para o Cristo Eucarístico. Enquanto conversamos com Ele, vamos pedindo que ensina a cada momento dessa caminhada que o perdão é vida. O perdão é vida nessa caminhada terrena, que nós nunca damos conta de ficar longe do perdão dos nossos pecados. Façamos junto. Senhor Jesus Cristo, disseste aos vossos apóstolos: eu vos deixo a paz, eu vos dou a minha paz. Não olhei os nossos pecados, mas a fé que anima a vossa igreja. Dai segundo o vosso desejo a paz e a unidade. Vós que sois Deus com o Pai e o Espírito Santo. Amém.
2: A paz do Senhor esteja convosco.
1: O amor de Cristo nos uniu.
2: Saudai-vos uns aos outros em Cristo.

0: Eis o Cordeiro de Deus, eis aquele que tira o pecado do mundo.
1: Senhor, eu não sou digno de que entreis em minha morada, mas dizei uma palavra e eu serei salvo.

0: Alma de Cristo, corpo de Cristo,
1: salvai.
0: Sangue de Cristo,
1: enebriai.
0: Água do lado de Cristo,
1: lavai-me.
0: Paixão de Cristo,
1: confortai.
0: Ó bom Jesus,
1: ouvi-me.
0: Dentro de vossas chagas,
1: escondei-me.
0: Não permitais
1: que eu me separe de vós.
0: Do inimigo maligno,
1: defendei-me.
0: Na hora da minha morte,
1: chamai-me.
0: Mandai-me ir para vós, para que com vossos santos vos louve por todos os séculos dos séculos.
1: Amém.
0: Jesus, manso e humilde de coração,
1: fazei o nosso coração semelhante ao vosso.
0: Oremos. Ó Deus, que vossa palavra santifique o corpo e da alma, a vontade e o coração de todos os que ouvimos e dela nos alimentamos. Assim, vossos servos e servas agirão no mundo, não guiado pelo instinto, mas pela vossa graça, por Cristo nosso Senhor.
1: Amém.
0: Amém. Mais um instante, vamos ouvir os comunicados.
1: Amanhã, segunda-feira, celebraremos a festa da exaltação da Santa Cruz com Santa Missa às 19 horas na Praça Dom Bosco, na Vila Betânia, que terá a participação dos círculos bíblicos. Todos estão convidados a participar. Vamos fazer agora a prestação de contas do dízimo do mês de agosto de 2026. Receita de ofertas via Pix, dízimo e ofertas, doações e campanha vocacional, um total de R$ 80.140,80. Repasse para o Fundo Paroquial Diocesano e repasse para a campanha vocacional, R$ 44.108,59. Comunidade de São Pedro ficou com um total de R$ 36.032,21. Tivemos as seguintes despesas: encargos trabalhistas, R$ 2.614,33, salários R$ 5.442, ticket de alimentação R$ 1.100, um total de R$ 9.156,33. Despesas com papelaria, supermercado, papelaria, padaria, supermercado, materiais de limpeza, flores, manutenção de computador e lembrança personalizada para catequistas, um total de R$ 4.469,72. Investimento com galheteiro, crucifixo, naventa, Nossa Senhora de Guadalupe e turíbulo. Essa é a prestação de uma de cinco, de R$ 2.889, e investimento com impermeabilização, R$ 975, um total de R$ 3.864. Despesa com energia, água, internet e telecomunicações, R$ 3.347,38. Total das despesas, R$ 20.837,43. Um saldo positivo de R$ 15.194,78. Queridos dizimistas, o seu dízimo é gesto concreto que mantém a nossa igreja viva e missionária. Sua fidelidade sustenta a nossa comunidade e transforma vidas através da evangelização. Muito obrigado por sua generosidade e que Deus abençoe sempre a sua família. Nós vamos fazer agora o sorteio dos dizimistas. Pode sortear, fazendo favor. Aurora Melo Gonçalves. A Aurora está no colo, acho que ela não come doce ainda. Mas a mãe e os irmãos, sim. Parabéns, a salva de palmas. Nicanor Portes de Selva, alguma coisa assim, é isso? Acertei o nome? Nicanor Portes. A primeira parte, ah, tá ali o seu Nicanor. Que coisas, ó, tá vendo? Dizimista ganha mais de uma vez aqui. Deixa eu levar até ele. Uma salva de palmas para o senhor Nicanor. Parabéns, que Deus abençoe o senhor sempre. Agora nós convidamos os nossos aniversariantes de casamento, de nascimento, todos que foram citados aqui no início da nossa celebração, por favor, venham aqui à frente para receber os cumprimentos da comunidade brasileira.

0: O primeiro sorteio do dízimo é o quê? Dizimista Mirim? Vocês viram o tamanho da dizimista? Observaram? Sim.
1: Não tem idade. Quem quiser ser dizimista, a qualquer momento pode então se tornar um.
0: Olha quanta graça em nossa fé, né? em nosso caminhar. Quanta esperança e quanto nós temos que pedir perdão. É isso? Então vamos voltar para nossa mãe, Nossa Senhora. Ela que soube ouvir a palavra de Deus e pregou o perdão o tempo inteiro, em sua vida toda. Peçamos a ela que nos oriente nessa vida terrena. Ave Maria,
1: cheia de graça, o Senhor é convosco. Bendita sois vós entre as mulheres. Bendito é o fruto do vosso ventre, Jesus. Santa Maria, Mãe de Deus, rogai por nós, pecadores, agora e na hora de nossa morte. Amém.
0: Nossa Senhora Auxiliadora,
1: rogai por nós.

0: O Senhor esteja convosco.
1: Ele está no meio de nós.
0: Por intercessão de todos os santos e santas de Deus, que desça sobre vós, sobre a vossa família, sobre os seus afazeres dessa semana, a bênção de Deus Todo-Poderoso, que é Pai, Filho, Espírito Santo.
1: Amém.
0: Ide em paz, que o Senhor vos acompanhe.
1: Graças a Deus.
0: Um bom dia, um abençoado domingo a todos.
1: Bom dia.

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5: Olá, ouvinte da Rádio FMZ, muito bom dia. Está começando agora mais um programa Conexão. Bom dia a você que nos acompanha de casa, do trabalho ou do seu veículo, ou também da internet. Vamos começar o nosso programa de hoje com a seguinte mensagem. Preservar a natureza é também preservar a nossa história, a nossa identidade e aquilo que queremos deixar para as próximas gerações. E quando falamos das riquezas naturais do Espírito Santo, algumas espécies nos ajudam a compreender o quanto nosso território é especial e, ao mesmo tempo, o quanto ele precisa ser cuidado. É o caso da saíra apunhalada, uma pequena e rara ave que se tornou um verdadeiro símbolo da biodiversidade capixaba. Ameaçada de extinção e encontrada em uma área bastante restrita da Mata Atlântica, sua sobrevivência está diretamente ligada à conservação das florestas. Por isso, protegê-la significa também preservar nascentes, matas, outras espécies e todo um ecossistema do qual nós também fazemos parte. E é justamente sobre preservação, conscientização e futuro que vamos conversar no Conexão de hoje. Vamos conhecer o programa de conservação da saíra apunhalada, entender sua área de atuação e descobrir como as ações de educação ambiental têm aproximado diferentes públicos desse importante trabalho. Também vamos falar sobre o turismo de observação de aves, uma atividade que atrai visitantes, inclusive de outros países. Para nos ajudar a conhecer melhor esse universo, o nosso convidado de hoje é Marcelo Renan de Deus Santos, coordenador do Programa de Preservação da Saíra Apunhalada e fundador do Instituto Marcos Daniel. Marcelo, seja bem-vindo ao programa Conexão, bom dia.
6: Bom dia, Edésio, bom dia a todos os ouvintes da Rádio FMZ.
5: E a você, ouvinte, fique com a gente. O programa Conexão de hoje está começando. Um convite para conhecer, valorizar e proteger um dos maiores patrimônios que temos, a natureza capixaba.
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4: Estamos de volta com o programa Conexão aqui na Rádio FMZ e hoje vamos conversar sobre a Saíra Punhalada e a Reserva Caetés. Para falar sobre isso, recebemos Marcelo Renan de Deus Santos, coordenador do Programa de Preservação da Saíra Punhalada e fundador do Instituto Marcos Daniel. Marcelo, vamos começar falando sobre a saíra apunhalada. O que é essa ave?
5: A saíra apunhalada é a única ave que só existe no Espírito Santo. E ela é muito rara e criticamente ameaçada de extinção. Nós temos hoje menos de 20 indivíduos, menos de 20 exemplares dessa ave existindo aqui no estado. Essa é uma ave que sempre foi rara. Durante um período de mais de 50 anos, ela foi considerada extinta da natureza e foi redescoberta em 1998, em Conceição do Castelo. A partir daí, houve pouquíssimos relatos de observação dessa ave, seja por pesquisadores, por observadores de aves ou por pessoas em geral. Em 2016, nós fizemos um estudo para tentar localizar essa ave, que até naquele momento era meio uma coisa meio fantasma, assim, cadê essa ave? Será que ela ainda existe? Será que não existe? Então, em 2016, fizemos o Instituto Marcos Daniel, fez o primeiro estudo para localizar a ave, e a gente conseguiu encontrar ela na Mata de Caetés, que é uma área florestal que pega vários municípios aqui da região das montanhas, Vargem Alta, Castelo, Alfredo Chaves, Domingos Martins, Venda Nova. E nós encontramos um grupo pequeno de indivíduos e desde então ficamos com aquela urgência, aquela necessidade de pensar em formas de proteger essa ave. Porque quando um animal se extingue da natureza, deixa de existir, isso é irreversível. Isso só é reversível nos filmes de Hollywood, né? No Jurassic Park, por exemplo, né? Mas na prática não dá para reverter. E a perda de qualquer organismo da nossa biodiversidade, qualquer, seja um animal, seja uma planta, um inseto que seja, é uma perda importante, porque isso vai fazer falta na natureza. Então, hoje existe um consenso mundial de que a gente não pode perder nenhuma espécie mais. Então, a nossa missão, dentro do programa de conservação da saíra apunhalada, é prover os meios para que essa ave continue existindo, para que a sua população aumente e ela saia dessa condição de criticamente ameaçada de extinção.
4: Sim. Tem como a gente mensurar o grau de ameaça da saíra apunhalada?
5: Tem. Existem estudos que definem exatamente qual é o grau de ameaça de uma espécie. A saíra apunhalada está no último grau de ameaça. Pior que a condição dela é só se ela se extinguir de fato. Ela é considerada criticamente ameaçada. Então, por que ela é tão criticamente ameaçada? Porque tem uma população muito pequena, existente em pouquíssimos lugares. Então, quando você tem uma espécie, um animal ou uma planta que só ocorre em um lugar ou dois, se, por exemplo, esse lugar pegar fogo, acabou. Se houver um problema ambiental grande que leve esses animais à morte, eles são extintos. Então, a condição da saíra apunhalada é crítica por causa disso. Poucos indivíduos que ocorrem em poucas áreas.
4: E Marcelo, por que é importante proteger a saíra apunhalada?
5: Como eu falei, hoje a gente não pode perder ninguém, né? Ninguém larga a mão de ninguém. Então, a saíra apunhalada, assim como as outras espécies que existem na Mata Atlântica, ela desempenha um papel fundamental dentro da ecologia, né? Então, é um animal insetívoro, então ela ajuda a controlar as populações de insetos. É um animal que estabelece relações de vida com outras aves, participa de bandos mistos que tem, aí isso gera comportamentos diferentes nas outras aves. E tudo isso vai se somando e fazendo com que a floresta funcione. E a floresta funcionar é, em última análise, aquilo que mantém a nossa qualidade de vida. É aquilo que permite, por exemplo, que a agricultura funcione, porque a floresta ela retém e armazena água de chuva e vai liberando aos poucos. A floresta produz os polinizadores que vão polinizar o café, que vão polinizar o feijão. Então, se a gente tem alimento, se a gente tem água, em função da floresta. Então, manter o equilíbrio é necessário. E para manter o equilíbrio, a gente não pode ir perdendo partes desse ecossistema, desse funcionamento, né? Por isso que é importante que a saíra apunhalada continue existindo.
4: Muito bem. E hoje ela é considerada símbolo da natureza capixaba?
5: A saíra apunhalada, existe uma lei que cria, uma lei estadual que cria a Semana Estadual da Observação de Aves, e a ave símbolo dessa semana é a saíra apunhalada. Eu não posso criar aqui uma briga entre o beija-flor e a saíra apunhalada, porque a ave símbolo do Espírito Santo é o colibri, o beija-flor. Uhum. Isso tem a ver com o trabalho do Augusto Ruski, grande ecólogo brasileiro na região de Santa Teresa, e todo o trabalho que ele dedicou a vida dele toda aos beija-flores, né? E faz jus, né? O beija-flor, o Espírito Santo, tem uma das maiores biodiversidades de beija-flores do mundo. Mas a única ave que só existe no Espírito Santo é a saíra apunhalada. Todas as demais você vai encontrar ou no Rio de Janeiro, em Minas ou na Bahia, ou em outras áreas da Mata Atlântica. Mas é longe de mim querer fazer uma... Sim. Criar uma briga aqui entre dois passarinhos, né?
4: Sim,
5: que são super bonitos.
4: Mas
5: e importantes.
4: O que difere a saíra apunhalada é que ela só ocorre aqui no Espírito Santo.
5: Só ocorre no Espírito Santo.
4: E Marcelo, fala um pouquinho mais pra gente sobre o programa de conservação da saíra apunhalada.
5: O programa de conservação da saíra apunhalada é uma iniciativa do Instituto Marcos Daniel, que começou em 2020. Nós iniciamos esse programa primeiro tentando aprender mais sobre a ave. Então, desde 2020, a gente tem uma equipe de biólogos que fica no campo semanalmente, monitorando os indivíduos, registrando todo o seu comportamento, as interações que ela faz na natureza, a parte muito importante, que é a parte reprodutiva, como ela se reproduz. A saíra apunhalada é um bicho muito curioso, porque ela se reproduz em bando. Então, um casal faz um ninho, coloca os ovos, só que todo o bando cuida daquela ninhada. Então, como existem poucos indivíduos, a gente tem mais ou menos uma oportunidade de reprodução por ano, um ninho por ano, de cada grupo. Então, a saíra apunhalada hoje ocorre aqui na Mata de Caetés, nessa região que eu mencionei, e também a gente tem um outro bando lá em Santa Teresa, dentro da Reserva Biológica Augusto Ruski. São os únicos dois lugares no mundo onde esse bicho ocorre. E por terem tão poucos indivíduos, cada bandinho desse cuida de um ninho por ano, né? E aí leva de um mês a 45 dias para que o ninho seja feito, os passarinhos nasçam, voem e formem, passem a constituir aquele bando. Se as condições climáticas forem favoráveis, dá até para fazer um outro ninho no mesmo ano. Mas se o clima não ajudar, é um ninho. Então, a velocidade de crescimento dessa população é muito baixa. E nossa missão principal na parte de campo do programa é proteger o ninho. Porque se a gente consegue proteger o ninho e garantir que aqueles filhotinhos daquele ano nasçam, no ano que vem a gente tem um pouquinho mais de animais reproduzindo e assim a população vai crescendo. Com base nisso, até 2023, a gente conseguiu mais do que dobrar a população inicial. A gente começou em torno de 10 indivíduos, chegamos em 2023 com 22 indivíduos. E aí, nesse tempo, a gente conseguiu proteger 10 ninhos da espécie. E proteger é ir para o campo e ficar lá de guarda, para não deixar o macaco prego vir comer os ovos do passarinho, para não deixar o araçari ir lá e comer os filhotinhos, uma cobra, enfim. Então, a gente fica de plantão ali, afugentando os predadores e cuidando para que esses indivíduos, esses passarinhos que nascem, consigam se desenvolver e sair do ninho e formar o bandinho. Só que o programa não é só essa parte de campo. A gente tem uma parte muito importante, que é a parte de engajamento comunitário e educação ambiental. Então, a parte de campo fornece as informações científicas que a gente precisa para comunicar para a sociedade a importância da proteção da saíra apunhalada e da floresta. Então, a gente tem, desde 2020, feito um trabalho de educação ambiental nas escolas dos municípios aqui da região. A gente já atendeu... A gente atende por ano mais ou menos 500 estudantes com atividades de observação de aves e uma atividade que a gente chama, um projeto que a gente chama Passarinhar e Educar. A gente vai para a escola, a gente fica 3 dias na sala de aula com os alunos e a gente promove uma experiência muito bacana, muito transformadora, que é tirar o aluno da sala de aula, levá-lo para observar aves, aprender sobre elas, e a gente avalia esse processo, né, educativo, e a gente tem feito isso com muita força, principalmente Vargem Alta e Castelo, que são as áreas mais próximas ali da reserva, onde a gente consegue ter mais influência, contando com o apoio das prefeituras, da Secretaria de Educação, das prefeituras. Isso tem sido muito importante, porque eles abrem as escolas para que a gente possa atuar. Então, nesse tempo, a gente já alcançou aí quase 2 mil alunos diretamente com essa atividade, que não é ir na escola e dar uma palestra. É algo que realmente marca a vida da criança. E as crianças que a gente começou a atender em 2020, hoje são adolescentes. Então, a gente já está pensando numa nova etapa. Como a gente vai voltar a se comunicar com esse público, com os adolescentes que já ouviram a nossa mensagem quando eram crianças, quando tinham 10, 11 anos de idade, e agora já estão aí entrando no mercado de trabalho, pensando no que vão ser da vida, né? E é muito importante que essas pessoas são as pessoas que vão cuidar da natureza nos próximos anos, né? Então, a gente já está pensando em como alcançar agora também os adolescentes com as nossas atividades.
4: Estamos conversando com Marcelo Renan, que é coordenador do Programa de Preservação da Saíra Apunhalada. Agora nós vamos para um rápido intervalo e daqui a pouquinho a gente volta com o programa Conexão.
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2: Voltamos com o programa Conexão aqui na Rádio FMZ. Hoje o nosso assunto é a saíra apunhalada e a reserva caetese. Conversa conosco Marcelo Renan, que é coordenador do programa de preservação da saíra apunhalada e fundador do Instituto Marcos Daniel. Marcelo, agora vamos falar sobre o turismo de observação de aves. Como que essa prática ela está ligada ao projeto da saíra apunhalada?
3: O turismo de observação de aves é uma peça muito importante do nosso quebra-cabeça. Né? A gente começou desde 2021 a receber observadores de aves que queriam ver a saíra apunhalada. O turismo de observação de aves é uma das atividades de turismo ecológico que mais cresce no mundo. Então a gente tem hoje um movimento mundial de crescimento dessa atividade. E o mundo inteiro viaja para ver passarinho. É, pode soar estranho para nós, porque a gente está acostumado com uma diversidade de passarinhos gigantesca.
2: Uhum.
3: Né? Para você ter ideia, no ano passado, no Passarinhar Educar, nas escolas onde a gente atuou, nós fizemos uma lista de 120 espécies de passarinhos. Os estudantes identificaram, fotografaram e tal, e a gente fez uma lista de 120 espécies de passarinhos no entorno das escolas. A gente identificou 4 espécies que nunca tinha tido registro para esses municípios.
2: Olha só.
3: Então, dentro do nosso programa de educação ambiental, os estudantes estão ajudando a ciência a descobrir passarinhos que ainda não eram relatados para essa região. E no nosso programa de turismo de observação de aves, que a gente chama de turismo científico, os observadores de aves vêm e acompanham a nossa equipe de monitoramento no campo. Então, eles passam o dia inteiro com a nossa equipe atrás da saíra apunhalada. Alguns têm sorte, outros não têm sorte. Não é a gente que escolhe para quem ela vai aparecer, né? Mas, assim, a gente tem recebido... a gente já recebeu em torno de 400 visitantes de mais de 30 países diferentes. Principalmente da Inglaterra e dos Estados Unidos. São os países que mais têm atraído pessoas. E as pessoas vêm especialmente para ver a saíra apunhalada. Por que isso é importante? A gente precisa pensar na nossa biodiversidade como algo capaz, como uma riqueza, algo capaz de atrair benefícios para a comunidade, para a população. Então, o turismo é uma atividade econômica que, se bem feita, ela traz muitos benefícios ambientais. Porque, não estou falando do turismo de massa, obviamente. É um turismo, como a gente diz hoje, né, nichado, de nicho. Então, você tem um perfil de turista que viaja o mundo para ver um passarinho raro. Ele vem do Japão, sai no aeroporto de Vitória, vem até aqui, vê o passarinho, e se ele se der por satisfeito, ele volta e vai embora. Sabe?
2: Vai embora satisfeito, né?
3: Satisfeito. Então, assim, atrair essas pessoas para cá cria toda uma possibilidade de negócios com esse público, né? Então, isso fortalece o agroturismo. Isso fortalece as hospedagens, os restaurantes, isso fortalece todo o setor turístico capixaba. Tanto é que o governo brasileiro, de olho na observação de aves, através da Embratur, tem participado, se eu não me engano, esse ano foi o segundo ano, de uma feira global de observação de aves que acontece todos os anos na Inglaterra. E esse ano, graças a uma parceria com o Sebrae e a Embratur, a gente pôde estar presente nessa feira. E nós fomos lá, junto com a Reserva Águia Branca, para vender a observação de aves do Espírito Santo. E já estamos colhendo frutos dessa feira. A gente já está com a nossa agenda dessa temporada agora cheia com pessoas que agendaram e vêm para o Brasil para observar a saíra apunhalada aqui na nossa região. Então, é importante que a gente perceba que a conservação da natureza ela não anda separada da economia, ela não anda separada da agricultura, ela não anda separada das atividades econômicas, porque ela acaba atraindo possibilidades e gerando benefícios que são repartidos com a comunidade. Então hoje, por exemplo, lá na reserva, a reserva Caetés, que a gente vai falar dela daqui a pouco, né? A gente emprega 7 pessoas. 7 pessoas que ou residem ou são nativos aqui da região. Né? O mais de fora sou eu, que sou de Vitória. Né? Mas moro aqui em Venda Nova, tenho a alegria de morar aqui em Venda Nova, cidade maravilhosa que acolheu a gente. Moro em Pindobas, ali junto com a família Bissoli, ali misturado com os Bissoli.
2: Legal.
3: E tem sido muito bacana poder morar aqui e desfrutar desse clima maravilhoso que tem aqui. E de tudo que Venda Nova oferece, né? Venda Nova é uma cidade muito legal. Toda essa... a questão da cultura italiana, a questão do cooperativismo, do associativismo, de todo mundo participar das coisas, fazer tudo junto. Olha, isso a gente não vê em qualquer lugar. Então, eu tiro meu chapéu e agradeço pelo acolhimento que Venda Nova tem tido para mim e para minha família aqui.
2: Agora, Marcelo, a gente fala sobre a Reserva Caetés. Como a gente pode definir o que é a Reserva Caetés e como que ela faz parte do trabalho de vocês?
3: Quando a gente começou o programa de conservação da Serra Apunhalada, uma das coisas que chamou a atenção da gente é que ela ocorria em áreas que não tinham nenhuma proteção. Eram áreas privadas, de floresta, mas que estavam lá sujeitas aos riscos que as áreas de floresta têm. Risco de incêndio, risco de caça, de extração ilegal de palmito, e tudo isso vai degradando a floresta, né? Então, apesar de os proprietários terem muito cuidado com a floresta, a gente não pode de maneira alguma atribuir aos proprietários de rurais que têm floresta responsabilidade pelos riscos que a floresta tem. Pelo contrário, se tem floresta é porque todos eles estavam ali, protegeram aquela floresta, preservaram aquilo da forma como foi possível. Mas eram áreas protegidas e a gente pensou, poxa, é tão importante, a gente está fazendo tanta coisa para aumentar a população da saíra, é importante que o território que ela usa também seja protegido. Então, para isso, nós conseguimos recursos e compramos. Desde 2021, a gente comprou algumas áreas e criamos uma reserva privada. Chama-se Reserva Particular do Patrimônio Natural. Que é uma forma de reserva, é a única forma, é o único tipo de reserva privada reconhecida pela lei brasileira. Então, quando a gente cria uma RPPN, e a Reserva Caetés é uma RPPN, a gente tem o reconhecimento do governo federal, ou do governo estadual, ou do governo municipal, de que aquela área vai ser protegida em perenidade. Então, nós conseguimos, graças a essas parcerias com financiadores, adquirir essa área e criar uma RPPN chamada Reserva Caetés. Então, hoje a gente protege 777 hectares, basicamente 90% de mata nativa, uma mata que está em alto grau de regeneração, porque toda essa região, né, foi no passado, essas matas todas foram exploradas para uso de madeira e tudo mais, mas se regeneraram. E aí, hoje, a gente tem então esses 777 hectares protegidos, que se a gente somar com o novo Parque Estadual da Saíra Apunhalada, que foi criado pelo governo do estado no ano passado, mais a Reserva Águia Branca, a gente chega perto de 4 mil hectares de área protegida, aonde ocorre a Saíra Apunhalada. E a Saíra Apunhalada, como eu falei, também ocorre em Santa Teresa. Aliás, mencionei antes, né, quando a gente estava batendo papo aqui. A Saíra Apunhalada também ocorre lá na Reserva Biológica Augusto Ruski, em Santa Teresa. Então a gente hoje tem praticamente 99% do território conhecido da Saíra Apunhalada está dentro de áreas protegidas. Então isso é uma vantagem que ela tem e que muitas outras espécies ameaçadas não têm, né? A gente pode dizer que a gente conseguiu proteger praticamente todo o território da espécie. Hoje nós estamos buscando ela em outras áreas, porque apesar de ser uma área relativamente grande, o bicho não reconhece cerca, né? Então ela também ocorre fora dessas áreas em algumas regiões, e a gente tem feito buscas para tentar identificar novos bandos de Saíra Apunhalada para que a gente possa também proteger esses bandos onde quer que eles estejam, sejam em áreas privadas de outras pessoas, sejam em áreas, nas próprias áreas protegidas que já existem. É importante dizer que a gente não tem interesse em sair comprando e criando reservas indefinidamente, né? Não tem nem condição para isso. E nem é saudável isso. Na verdade, o nosso objetivo é que o que a gente está fazendo, o trabalho que a gente está fazendo, sirva de exemplo para outras pessoas. Qualquer pessoa que tenha um pedaço de mata pode ter uma RPPN. E aquela RPPN vai ser protegida em perenidade. Então, mesmo que aquela área seja vendida, que ela seja herdada pelos filhos, pelos netos e tal, aquilo nunca deixará de estar protegido, né? Então, esse é um legado que qualquer pessoa que tenha uma mata pode deixar para a posteridade. E isso é uma coisa que a gente um exemplo que a gente está dando para a região, porque não faz sentido a gente querer comprar tudo, proteger tudo, transformar tudo em reservas do Instituto Marcos Daniel. Não, de maneira alguma. A gente está tentando criar ali um núcleo que sirva de exemplo e que estimule outras pessoas também a protegerem suas áreas de floresta e garantirem esses benefícios que a floresta dá para a gente em perenidade.
2: Certo, Marcelo. Nós vamos agora para mais um intervalo e daqui a pouquinho a gente volta e continua nossa conversa sobre a Saíra Apunhalada e a Reserva Caetés.
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2: Estamos de volta com o programa Conexão aqui na Rádio FMZ. Estamos conversando sobre a Saíra Punhalada e a Reserva Caetés. Conversa conosco Marcelo Renan de Deus Santos, que é coordenador do Programa de Preservação da Saíra Punhalada e fundador do Instituto Marcos Daniel. Marcelo, qual a importância das áreas de mata dentro dos municípios?
3: A existência de florestas aqui na nossa região, por exemplo, garante que a gente tenha um clima mais ameno, que a gente fique menos sujeitos aos eventos climáticos extremos. As áreas de floresta diminuem os riscos relativos, por exemplo, a inundações, a deslizamento de terra. Então, por exemplo, Venda Nova, que é um município que tem um relevo muito, muito irregular, a gente tem Venda Nova em torno de 85% do território do município está dentro de algum tipo de risco de evento catastrófico natural. Deslizamento de terra, inundação, especialmente esses dois riscos. E as florestas, elas servem como uma espécie de colchão que evita que esses eventos catastróficos possam acontecer. Então, a gente tem a floresta como proteção contra os eventos climáticos extremos. A gente tem as florestas como grandes armazenadores e fornecedores de água. Então, se a gente tem um abastecimento de água garantido em Venda Nova, por exemplo, com a represa lá de Alto Bananeiras, é por causa de toda aquela floresta que tem naquele alto, que capta água de chuva, infiltra essa água no solo e através do lençol freático essa água abastece a represa. Então, tira aquela floresta, adeus suprimento de água para a cidade. A floresta fornece os polinizadores que vão garantir que a gente tenha o melhor café arábica do mundo, né? Eu sou suspeito para falar porque eu só bebo café de Venda Nova. Então, assim, a gente tem uma produção de um café maravilhoso que é totalmente dependente da polinização por animais, por insetos. E esses insetos, eles reproduzem, eles sobrevivem nas florestas. Então, por mais que não pareça, às vezes, porque a floresta está longe, se tem produção de café é porque teve abelhas que foram lá e polinizaram toda aquela plantação. Se a gente tira a floresta, essas abelhas desaparecem. E a gente vai ter uma produção muito, muito inferior, porque a gente depende dos polinizadores. Então, resumindo, sem floresta não tem economia, sem floresta não tem água, sem floresta não tem vida, sem floresta não tem produção. E por mais que pareça um contrassenso, né, a gente garantir a existência das florestas garante que a gente tenha uma economia baseada na agricultura, no turismo, no agroturismo. Então ela é fundamental. Eu diria que sem a floresta, os municípios das montanhas capixabas, eles seriam, sei lá, não dá nem para estimar como seria a economia e a vida nesses municípios.
2: E por isso também vem a importância dos produtores rurais que protegem essas florestas aí próximas aí das suas lavouras, né?
3: Exatamente. O pensamento de que a produção agrícola ela é contra o meio ambiente, ou que o meio ambiente é contra a produção agrícola, isso é uma ideia muito retrógrada. É algo que hoje em dia a gente não pensa assim, né? Eu sou um ambientalista, né? Eu sou médico veterinário, eu fiz doutorado em ecologia. Então, assim, tem 30 anos que eu lido com o meio ambiente, que eu estudo, que eu trabalho com isso. Posso afirmar com toda certeza, não existe conservação da natureza sem as pessoas. Para que existam pessoas, tem que haver agricultura, tem que haver produção de comida, tem que haver o aspecto econômico da nossa sociedade, ele não pode ser simplesmente excluído do processo. Por outro lado, a economia ela precisa estar condizente com a proteção da natureza. Então, o produtor rural que acha que o fato dele produzir é algo nocivo para a natureza, está equivocado. Da mesma forma, quem trabalha com proteção da natureza e que vê no produtor rural um inimigo, também está equivocado. A gente precisa unir forças. É preciso que o setor produtivo, É preciso que as ONGs, que o Estado, que as empresas entendam que a proteção da natureza é algo que é bom para todo mundo. Então, cada um tem um papel nesse processo. O produtor rural tem um papel, o ecólogo como eu tem um papel, o governo tem um papel e tem feito um trabalho muito bacana no Espírito Santo. O programa Reflorestar, por exemplo, que é um programa de pagamentos por serviços ambientais. Quanto que a gente poderia imaginar que uma pessoa que tem uma floresta em pé poderia receber um dinheiro exclusivamente porque tem essa floresta em pé? E o programa Reflorestar faz isso, remunera o produtor que manteve a sua floresta e ele vai receber um recurso anualmente em função de ter a floresta em pé. Se ele tem uma RPPN, por exemplo, na propriedade, ele ganha 40% a mais. Ou seja, ao ter uma reserva em perenidade, já atribui uma vantagem econômica competitiva para o produtor rural. Então, olhar a floresta que eu tenho na propriedade e pensar, eu queria muito desmatar aquela área ali para eu expandir a minha produção de café. Isso é uma visão equivocada. Você não precisa tirar a floresta para você ter ganho econômico. Você pode ter ganho econômico através do reflorestar. Você pode ter ganho econômico fazendo a compensação de reserva legal para aquele outro produtor que não tem reserva legal na sua propriedade. Então, hoje existem mecanismos de remuneração do produtor que tem floresta. Ele precisa se informar e a gente está disponível para ajudar nesse processo aí de trazer informação, de juntar o produtor rural com o Estado para que ele entre no programa Reflorestar. Se quiser criar uma RPPN, a gente tem todo o know-how para ajudar o produtor que queira deixar esse legado para a posteridade, né, de ter uma reserva privada que

0: gente tem qualidade de vida, ter qualidade de vida é estritamente dependente da existência das florestas. E como eu falei, na Mata Atlântica, cada pequeno pedacinho de floresta importa. Cada pedacinho conta. Então, não importa se é 1 hectare, se são 100 hectares. Cada pedacinho é importante. E não tem limite de proteção. Você pode proteger 1 hectare, você pode proteger 1000 hectares. Em termos de relevância e de importância, 1 hectare é tão importante quanto os 1000. Né? Então, a gente está aí à disposição para ajudar, para conversar, para ajudar a desmistificar essas coisas, né? E trazer para o produtor rural vantagens por ter floresta. Essa é uma coisa, essa é uma boa notícia, né? Uhum. A gente vê tanta notícia ruim aí em termos ambientais e tudo mais. Isso não é uma questão política, isso não é uma questão que a gente precisa levar para as discussões separadas. Pelo contrário, esse é um tema que nos une. E é importante que as ONGs, o governo, os produtores, as empresas e a sociedade toda esteja unida pelo bem comum, pelo interesse comum. E o interesse comum passa pela proteção das florestas.
1: Muito bom. Marcelo, quem quiser saber mais, né, sobre o programa de preservação da Serra Apunhalada ou conhecer talvez a Reserva Caetés, como que é o caminho, onde que tem mais informações?
0: Olha, tem o nosso site, que qualquer um pode acessar, que é www.imd.org.br. Lá você vai conhecer o Instituto Marcos Daniel, todos os projetos que a gente tem. A gente não tem só o programa da Serra Apunhalada, a gente tem projetos com jacarés, com tartarugas marinhas, com borboletas. São projetos muito interessantes que ocorrem em várias regiões aqui do estado. E quem quiser entrar em contato direto, pode nos procurar através do WhatsApp. Posso falar o número?
1: Pode, pode sim.
0: É 27 999 87 26 52. Vou repetir: 27 999 87 26 52. Também temos as nossas redes sociais no Instagram, Reserva Caetés, arroba Saíra Apunhalada, arroba Reserva Caetés, arroba IMD Brasil. Lá você vai conhecer os nossos programas, ver tudo o que a gente faz. A gente tem uma rede social muito ativa e a gente, tudo que a gente faz, a gente está sempre divulgando e todo mundo pode acompanhar nossos trabalhos.
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1: E assim chegamos ao final do programa Conexão de hoje. Quero agradecer a você, ouvinte, que esteve aqui sintonizado conosco. Agradecer ao nosso convidado, Marcelo. Obrigado por sua presença aqui no programa Conexão, trazendo tanta informação, e parabéns por todo o trabalho desenvolvido, não só para a Saíra Apunhalada, mas para toda a nossa biodiversidade, para toda a natureza capixaba. Muito obrigado e parabéns.
0: Queria agradecer, Désio, pela oportunidade de vir aqui falar. Tinha muito tempo que eu queria vir poder falar aqui na rádio e dizer que a gente está muito feliz com os resultados que a gente tem alcançado e queremos que as pessoas participem conosco, queremos que a gente sirva de exemplo para iniciativas semelhantes possam se multiplicar e a gente possa ter um mundo cada vez melhor.
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3: Economize água. Economizar água é uma tarefa bastante simples. Para isso, basta que algumas práticas do dia a dia sejam mudadas. Um dos pontos mais importantes são reduzir o tempo de banho e verificar se há vazamento de água em casa. Além disso, aproveitar a água da chuva e reaproveitar a água da máquina de lavar também são ótimas dicas.
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1: 11:41.
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2: 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E a hora certa, 12:00.
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4: O anjo do Senhor anunciou a Maria e ela concebeu do Espírito Santo. Ave Maria, cheia de graça, o Senhor é convosco. Bendita sois vós entre as mulheres, e bendito é o fruto do vosso ventre, Jesus. Santa Maria, Mãe de Deus, rogai por nós, pecadores, agora e na hora de nossa morte. Amém. Eis aqui a serva do Senhor, faça-se em mim segundo a vossa palavra. Ave Maria, cheia de graça, o Senhor é convosco. Bendita sois vós entre as mulheres, e bendito é o fruto do vosso ventre, Jesus. Santa Maria, Mãe de Deus, rogai por nós, pecadores, agora e na hora de nossa morte. Amém. E o Verbo divino se fez carne e habitou entre nós. Ave Maria, cheia de graça, o Senhor é convosco. Bendita sois vós entre as mulheres, e bendito é o fruto do vosso ventre, Jesus. Santa Maria, Mãe de Deus, rogai por nós, pecadores, agora e na hora de nossa morte. Amém. Rogai por nós, Santa Mãe de Deus, para que sejamos dignos das promessas de Cristo. Amém. Oremos. Infundi, Senhor, a vossa graça em nossos corações, para que, conhecendo pela mensagem do anjo a encarnação do Cristo vosso Filho, cheguemos por sua paixão e cruz à glória da ressurreição, pelo mesmo Cristo Senhor nosso. Amém. O Senhor esteja convosco, Ele está no meio de nós. Abençoe-vos Deus Todo-Poderoso, o Pai e Filho e Espírito Santo. Amém. Louvado seja nosso Senhor Jesus Cristo, para sempre seja louvado.
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4: Sempre faça o descarte correto do lixo. Descartar o lixo adequadamente evita a poluição e até mesmo a propagação de doenças. Ao jogar lixo em um terreno baldio, por exemplo, você pode estar contribuindo para o aumento da população de ratos, baratas e até mesmo de mosquitos da dengue. Recicle seu lixo. Essa medida evita o gasto desnecessário dos recursos naturais e ainda ajuda a diminuir a concentração de lixo no ambiente.
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3: 3:16.
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1: 4:34.
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5: Utilize veículo apenas quando necessário. Os carros são responsáveis pela liberação de uma grande quantidade de poluentes na atmosfera. Sendo assim, restringir seu uso é importante. Se o local de destino é próximo, por que não ir a pé? É importante lembrar que as pessoas que possuem carro devem sempre realizar a manutenção do veículo para evitar que mais poluentes sejam liberados.
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7: 5h40.
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2: 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E a hora certa,
3: 6:10.
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2: 6:38.
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